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0: GPP. 8:22.
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0: Vamos, ruta 88.
2: Você tem a mão calejada.
0: Sergio, que me pasa un enlace por acá. ¿Qué es esto, Sergio? Ahora me fijo. ¡Vamos! Ahora seguimos con un poquito más de Pagode porque tenemos buena música. La música es de Molvenza junto a Michelle Andrade.
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4: Bora!
3: Tchá, eu vou puxar, eu vou mandar. 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
4: Nossa Senhora, Michelle!
3: E demais, parecia até.